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0: Las 22 horas, 41 minutos.
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0: Tá aí, chegando pra te fazer companhia nesse domingo, dia 27 de setembro de 2026, mais uma edição do nosso programa, a hora e a vez do flashback, né? 11 anos no ar. 91.5, Cerro Coraquia, de Pedro Juan Cavaleiro, Paraguai, para o mundo. E a partir de agora tem Vanderlei Teixeira, direto de Balneário Camboriú, Santa Catarina, em conexão com a 91.5, em mais uma programação. Domingão, né, cara, de primavera, né, mas clima ainda típico de inverno, né, cara, tempo fechado, né? Às vezes dá aquela neblininha, uma garoa, tá? Não tá assim? Como é que estão as coisas por aí, Pedro Juan Cavaleiro? Como é que estão as coisas, Ponta Porã? Você que me ouve nos quatro cantos da fronteira, meu, muito boa tarde, chegando, né, para te fazer companhia até as 21 em mais uma programação. A partir de agora, ó, as canções que fazem parte da trilha sonora da sua vida, da minha, né, cara, de todos nós, músicas que contam histórias, músicas que você ouvia por ouvir no rádio, mas te traz uma saudade, uma nostalgia, né? Tá? Legal, cara. A partir de agora, então, muita coisa boa rolando no seu rádio. Aumenta o volume e vamos juntos até as 21, regulando graves, médios e agudos. Aumenta o volume, né, cara? Primeiro passo, aumenta o volume. Tá começando a nossa programação. Vamos juntos? Esta é a 91.5.
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1: Tá aí, você curtindo Venga Boys, né, cara? Que legal, Venga Boys também, tudo de bom, né? Aí passou por aqui também Gigi de Agostino, Arnado Way, versão rádio cult, né, cara? Legal. Crazy Frog, o Sapinho Motoqueiro, Mega Star, Pop Star, né, cara? Sapinho Motoqueiro abrindo a nossa programação nesse domingão, dia 27 de setembro de 2026. É, cara, eu acho que é o último final de semana, né? De setembro. Na semana que vem já é dia 4 de outubro. Uma data tão esperada, né, cara, pela nação brasileira. É, e essa semana aqui vai ser uma semana muito pesada, né? Muito pesada, vai acontecer de tudo. Porque nunca na história desse país, segundo o Larape diz, né, cara? Nunca na história desse país passamos por tantos apertos, né, cara? E desconcertos e tantas coisas erradas que a gente tá acompanhando. E eu acho que o brasileiro pode mais, né, cara? O brasileiro merece mais. E não sei, não temos bola de cristal, né, cara? E esperamos que sim, olhamos para o que possamos olhar para o futuro com esperança e dias melhores. Então essa semana vai ser uma semana que requer muita oração de todo mundo para que tenhamos paz. E tendo paz, tudo vai se ajeitando, porque vai ser uma semana muito pesada, vocês sabem que vai, né? Não tô aqui para fazer política, para colocar meu lado em posição política nenhuma, mas para dizer para vocês, prepare o psicológico, parte espiritual, né? Porque essa semana realmente vai ser uma semana muito pesada. Por mais que as pessoas não vão se envolver na política, mas vocês tenham certeza que a energia negativa vai estar muito grande sobre o nosso país nessa semana. Então que possamos estar em oração, certo? E tá chegando, né, cara? Em outubro, vamos falar de coisa boa, né, cara? Coisa boa que tá chegando o Baile Retrô 2026, 17 de outubro, Salão de Festas da Divino Espírito Santo no Marambaia. Fica ali pertinho do posto Petrobras do Marambaia. Uma quadra virando ali do posto Petrobras, Petrobras do Marambaia, tá? Pra quem que não conhece ainda, você vai pegar Avenida Brasil, sentido Shopping China, saída para Dourado, certo? Certo, passou Shopping China, segue adiante. Chegou no Trevo da Cuia. Trevo da Cuia, você quebra à esquerda e entra na principal, né, que liga o Marambaia, São Domingos, né, Jardim Primavera. Você vai andar até chegar no posto Petrobras. Vai dar umas 4, 5 quadras, né? Vai ter o posto Petrobras. Você entra à direita, uma quadra já está na Divino Espírito Santo. É onde vai acontecer o Baile Retrô 2026, beleza? Certo? E Baile Retrô vai ter essa aqui. Essa aqui eu vou mandar pra galera do Flashback de Ponta Porã, né, cara? Galera do Flashback de Ponta Porã arrasando nas redes sociais, né, cara? Se movimentando também para essa super festa. Eles estarão lá marcando presença também. Então essa música aqui do Becker Street vai para o meu amigo meu do Coma e toda a galera do Flashback de Ponta Porã. Tamo juntos, esta é a 91.5, por aqui tem Vanderlei Teixeira contigo, pelas ondas da Cerro Coré FM até as 21.
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0: Daí a música de Taylor Lane, Prove Your Love, na sua 91.5, passou por aqui também, Simplodi, Voyage, Voyage, uma versão 2000, né, cara? Ficou bacana essa versão também, né? Tocou muito. Backstreet Words, né? Também passou por aqui. Os Venga Boys. Quem mais? O Sapinho Motoqueiro e DJ de Agostino. Ah, deixa eu mandar um alô para meu amigo Catalino, lá em Maracaju, Mato Grosso do Sul, curtindo a 91.5. Muito calor em Maracaju, 41 graus em Maracaju, cara. Ó, Maracaju é quente realmente, né, cara? E diz que ia chegar mesmo uma massa de ar quente nessa região, né, cara? Ah, chegou o calor em Maracaju, então, que legal. Que legal aqui não, cara, aqui tá fresquinho, tá um clima, parece inverno ainda, né? Meu amigo Paulo Sérgio Villarroel já na escuta lá no Jardim Primor, em clima de eleição, né, Paulo Sérgio? Um abraço pra você, obrigado pela audiência. Lá em Pedro Rui Cavaleiro, cara, meu primo Eugênio Carlos curtindo a 91.5, ele e o Edgar. O Edgar chegou de Campo Grande com a família pra passar o final de semana. E o Eduardo e o Christian, né, cara, curtindo a 91.5 na esquina, né, cara? Mandou aqui pra mim, na esquina. Legal, cara, muito obrigado pela audiência de vocês. Também mandar um alô para o meu amigo Sargento Antônio, lá no 4º Batalhão de Polícia Militar de Ponta Porã. Alô, Antônio, curtindo a 91.5, dia 17, baile retrô, hein? Ah, vamos ver, Antônio, relembrando os passinhos, né, cara? Ei, Antônio, figuraça, né, fartura de gente boa. Um abraço para você. Ah, quem mais? Meu amigo Munir Salem, curtindo a 91.5 lá no bairro Jardim Aeroporto, em Ponta Porã também. Tem mais. Meu amigo Dorival Félix, aquele abraço, irmão. É. Quem é do acampamento, cara, do Pedro Rui Cavaleiro, de Ponta Porã, de Dourados, não conhecer seu Félix, então não conhece o acampamento, né, cara? Um abraço para meu irmão Félix, né, cara? Aí. Gente, eu tô fazendo a programação um pouco com dor de cabeça, deixa eu relatar pra vocês o que houve, né? Eu saí dar uma volta, que vocês olharem no meu status aqui no WhatsApp, aqui vai ver umas fotos bem bacanas, que eu fui dar um giro aqui perto de casa e tirei. Tá aqui na Barra Sul, e eu tava já saindo pra vir embora, cara, e tem uma pracinha ali cheia de criança, cheia de quiosques ali, um lugar bem bacana, movimentado, né? Pra quem já conhece aqui, fica aqui na onde sai os bondinhos pra subir o morro lá, o teleférico, né? E a 30 metros de mim, assim, cara, nós escutamos o primeiro barulho, pareciam fogos, né? Uma bombinha estourando. E de repente uma sequência de mais 3 ou 4 pipocos. Ah, uma tentativa de homicídio bem na minha frente, assim, do pessoal que tá vindo com a gente, assim, o rapaz já caiu ali com a cabeça, já sangrando, e caiu ali, nem se mexeu, né? E um desespero de um monte de gente, criança, nós não tinha nem pra onde se proteger, não sabia o que tava acontecendo. Resultado, veio o rapaz, ele tava com vida, veio a ambulância, já capturaram o cara e, né, não sei se faleceu ou não, mas é algo assim que muito perto de mim, cara, nunca havia acontecido assim, então eu vim pra casa e deu até dor de cabeça, né, cara, e algo, a gente não espera isso por aqui também, né, cara, e bem numa região bem movimentada, cheia de família, cheia de criança, então hoje comecei o programa meio sem dor de cabeça, mas é uma coisa, outra coisa é outra coisa, né? Nosso flashback tem que estar sempre animado, sempre pra frente, então vamos lá, vamos fazer a programação, mas vai passar, dor de cabeça vai passar, né? É um momento tenso que passei, mas vai passar. Que bom que vocês estão aí do outro lado curtindo mais uma programação, né, cara? Eu tô ansioso pro baile retrô, já tô ensaiando, né, cara, uns passinhos novos aqui, que eu peguei assim, umas aulas, tô meditando também, porque não basta você olhar os vídeos e saber fazer o passo, mas você já tem que ir memorizando, né, pra fazer bonito aí no baile retrô, né, cara? E eu falo pra vocês que eu tô indo com energia muito boa pra tocar essa festa. E quero encontrar cada um de vocês lá, beleza? Combinado? Ao longo da programação, falando mais sobre o baile retrô, beleza? Vamos juntos até as 21, com as melhores músicas do passado. Músicas como essa aqui de Rick Astley, Whenever You Meet Somebody. Essa música também é do tempo do Herman's Club, né, cara? Particularmente eu gosto, e gosto muito dessas músicas desse estilo, né, cara? 88, 89 era o ano, né? Onde o Herman's Club bombava, né? Que legal, cara. Tamo juntos até as 21.
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Tá aí fechando a primeira sequência da nossa programação nesse domingão, dia 27 de setembro de 2026. A música é de Sônia, You Never Stop Me Loving You. Essa música tocou muito também, né, cara? Isso aí nos meados de 88, 89. Foi um período bacana também, cara. Eu lembro que eu tinha coleções de disco de vinil nessa época, né? Nessa época eu colecionava vinil ainda. Então tinha cada pérola, né, cara? Depois que eu mudei pro CD e MP3, né? Sempre tive coleção de músicas, né? E hoje tem um acervo aqui, mas é enorme, né, cara? Mas tudo em MP3. E assim deixamos a primeira sequência da nossa programação. No próximo bloco, nos 8.

0: 80 chegando, né, cara, com força, né? Melhor de todas as décadas. Vamos juntos pelas ondas da sua 91.5.
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0: Essa é a música de Miguel Brau, Sou Little Child, né? Que era anos 80, bom demais, né? Que era anos 80, melhor de todas as décadas, com certeza. 17 de outubro, Salão de Festas da Divino Espírito Santo, vai acontecer o Baile Retrô 2026. Som, iluminação, toda uma mega estrutura, né, cara? De painel de LED, estrutura, iluminação, som pesado, tudo DJ Maurício. KM sonorização, né, cara? Uma estrutura realmente fantástica, né? Imperdível. Lembrando que os convites já estão sendo vendidos. Você pode comprar com a galera do Flashback, né, cara? Meu amigo do Romildo Kuhlmann. Galera do Flashback de Ponta Porã, Romildo Kuhlmann tem convites. A dona Leila, lá na Equimap Móveis, fica ali ao lado do Santander, na Avenida Brasil, com a Presidente Vargas. Ou na Secretaria da Paróquia Divino Espírito Santo, beleza? Certo? A organização é do SAB, Serviço de Animação Vocacional da Paróquia Divino Espírito Santo. Toda a renda é destinada ao SAB, né, para o caixa dos jovens seminaristas, para custeios, né, durante o ano das atividades, as viagens de formação desses jovens. Então, além de você reunir a família, os amigos, vão se divertir muito e ainda vai estar ajudando a galera do SAD, beleza? A festa começa às 8 horas e a gente costuma ir até umas 3 da matina, beleza? Então é uma festa para a família, bem bacana, muito alegre, muito colorida, né, cara? Iluminação fantástica aí, as roupas e retrô também dá todo um charme, né? Tem que falar na alegria da galera, né, cara? Tantos jovens, crianças dançando, curtindo, né, cara? Bacana, então vai ser imperdível, 17 de outubro, Salão de Festas da Divino Espírito Santo. Alô, Timóteo Dias, um abraço para o Timóteo Dias, curtindo a 91.5, ele falou para mim, você foi para tão longe para viver fortes emoções, né? Vai vendo, né, cara, vai vendo. Ei, meu Deus, mano, passou, passou. Vamos lá, seguindo. Vamos pegar essa aqui de O Corley, Square Rooms, é anos 80, na sua 91.
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0: Daí a voz potente de Cyndi Lauper, né, cara? Essa também emplacou, né, cara? Isso aí que tava mesmo na LP, cara. The Girl Just Having Fun, né, cara? Que é Garotas Querem Se Divertir, Modest Change, Ever Change. Essa música do Rui tocou muito anos 80, né, cara? Ei, Cyndi Lauper veio e permaneceu, né, cara? Se não tocasse Cyndi Lauper hoje nas festas de retrô, você não tocou na festa, né, cara? Sandra Creto, Maria Madalena passou por aqui também. A música de O'Corley, Square Rooms, passou também por aqui, né, cara? Alô, Márcio Sara, te curtindo a 91.5 nesse domingão, dia 27 de setembro de 2026. Um abraço para o Márcio Sara, para o Reinaldo Sara, também tá sempre na sintonia, né, cara? Alô, você que me ouve nos quatro cantos da fronteira, meus amigos, os meus irmãos de Pedro, los hermanos de Pedro Juan Cavaleiro, graças por sua companhia. Você que me ouve nos quatro cantos de Ponta Porã, nos bairros, né, cara? Copa Fronteira. Alô, São João! Saudades de São João, né, cara? Estoril, Rio Grande do Bosque. Parque dos IP1, IP2. Você que me ouve no Caminhão Saage. No São Domingos, no Jardim Primavera, aquele abraço. Você que me ouve no bairro San Gerardo, em Pedro Juan Cavaleiro. Bairro Maria Vitória, em Pedro Juan Cavaleiro, graças por sua companhia. Você trabalhando ao som da 91.5, aquele abraço, obrigado pela audiência. Vamos lá, mais uma, cara. Essa aqui é a música de Michael Cembelho, tema do filme Flashdance Maniac. Mais uma, né, cara, carimbada. Vamos juntos, até as 21, tem Vanderlei Teixeira.
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Essa é a música de Hot Set, Dangerous, passando na sua 91.5 nesse domingão, dia 27 de setembro de 2026. John Bon Jovi passou por aqui também, Living on Player. Essa música também é top, né? É topzera, com certeza. E Michael Cimbello, Maniac, né? Da trilha sonora do filme Flashdance. Legal, né, cara? Domingão. Mais um domingão pra conta, ó. Acabando setembro, aí vem outubro, novembro e dezembro, acabou o ano, né? A vida é rápida, é, cara. E a semana foi uma semana cheia de situações inesperadas, né? Digamos assim, tragédia, né? A música brasileira, música sertaneja, né, cara? Perdeu um grande compositor, um grande cantor, o Rick, né, cara? E aqui pertinho, ficou as músicas, né, cara? Pelo menos fica as obras pra gente estar lembrando das lindas canções, né, que ele compôs, passou para outros cantores e as que ele gravou também, né, cara? Vixe, eu, como fã da dupla, sempre gostei, né, cara, de Keith Ender, das músicas românticas, das dançantes. E é uma perca, né, cara? Uma perca. E quantos cantores já partiram, né, cara? Inesperado, assim. Sempre me lembro quando é aéreo, a morte, o acidente, né, cara? Me lembro do filme La Bamba, né? Hit Valley, essa hora que ele explodiu pro sucesso, né, cara? O avião cai. Marília Mendonça, o avião caiu. Agora caiu o helicóptero. Teve um outro também, outro cantor, o avião também caiu, né? É difícil falar assim, é a hora de cada um e tal, mas só Deus, né? Só Deus pra saber. Um dia chega a hora de a gente ir embora também, não vai ter como explicar. Simplesmente Deus chamou e é a hora de cada um. Vamos juntos, esta é a 91.5. Mandar um alô para o meu amigo Mário, lá em Maria Vitória, Pedro Juan Cavaleiro. Meu amigo Mário da MM Ferreteria, né, cara? Ferreteria, ele é serralheria, né, cara? Pra tudo certo, é serralheria e ferreteria. Grande Mário, um abraço para você, meu irmão campista de Jesus, de Pedro Juan Cavaleiro e toda a família, né? Sempre servindo a Deus, sempre entregando tudo aquilo que Deus quer que a gente, como campista, como filhos amados de Deus, entregamos ao próximo. Vocês estão sempre na caminhada, né? Isso é bom demais. Então, um abraço, obrigado pela audiência. Eu indo para o porão, ver se consigo dar uma ida aí te visitar, beleza? Mas muito obrigado pela sua audiência. Seguindo, vamos pegar essas duas aqui, cara. Vou tocar, depois eu falo o nome, né, cara? Acho que é melhor. Chegando duas aqui, Pedrada, né, cara? Pedrada romântica. É, eu gosto, cara. Hã? Se você tá com a pessoa do lado aí, aumenta o volume, pode apreciar essa linda canção. Vamos juntos até as 21h.

0: Tá aí a linda canção de Boy George, Everything I Want. Ah, legal, né? A música de Starship passou por aqui também. Not Gonna Stop Is Now. Ah, bacana, né? Esta é a 91.5 Serrocoré FM de Pedro Juan Cavaleiro, Paraguai, para o mundo, por aqui te fazendo companhia nesta noite, né? Noite boa de domingão, dia 27 de setembro de 2026. Vanderlei Teixeira, né, cara? Eu? Grande coisa. Vamos pra trás. Daqui a pouquinho chegando as nacionais na nossa programação.
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Agora nós vamos invadir sua praia, né, cara? É o Traje Rigor. Domingão, dia 27 de setembro de 2026, mais uma programação no ar. 11 anos no ar, né, cara? 11 anos. É, mais um domingão, cara. Mais um mês indo embora, né? Mês de outubro apontando na reta. Quinta-feira já é dia primeiro, hein? Hã? Nossa Senhora, esperamos dias melhores, com certeza. Não que... Tenho que agradecer a Deus todos os dias, né? Pelos dias, na medida do possível, está sendo bom, né? Temos saúde, temos que trabalhar, né? Isso é importante. E, mas a nível geral, né, cara, de Brasil, eu falo assim que merecemos mais como brasileiros, que pagamos nossos impostos, merecemos mais dignidade da educação, né, cara, saúde, segurança, né, precisamos sim que a nossa economia volte a tomar um rumo, pelo menos comece a reagir, né, cara, porque aqui ainda é uma região que tem investimento em vários lugares, mas a gente vê Brasil afora, tem lugar que tá parado, né, a economia estagnou, tem pessoas passando necessidade, então a gente tem uma chance a cada 4 anos, então tá aí, ó. Essa semana é muito importante, eu falo que é uma semana pesada, porque tem muita coisa em jogo, e a gente vê, acompanha tudo, né, hoje com as redes sociais a gente fica antenado em tudo, então eu não vou nem entrar nesses detalhes, que vocês já estão acompanhando tudo, então é rezar, colocar o nosso país em oração, e torcer, né, e acreditar, sim, em dias melhores, beleza? Chegando o baile retrô, então, dia 17 de outubro, ó, 17, nós estamos 27, é, tá chegando, cara, tá chegando, tá aí, ó, uns 20 dias pra chegar.

0: Mundial mais retrô já. 20 e poucos dias. Tô ansioso, cara. Tô ansioso, tô preparando o repertório, tô ensaiando aqui, tô dando os treinos, né? Pra poder fazer um negócio bem bacana com vocês aí, tá? 17 de outubro você pode comprar seu convite antecipado lá na Equimap com a Dona Leila, na esquina da Avenida Brasil com a Presidente Vargas, certo? No Salão Paroquial, lá na Secretaria do Salão Paroquial do Divino Espírito Santo, com a galera do Flashback de Conta Porã, o Rubio do Coma tem também, tá? E prepare o look, convide a galera e vai se divertir pra valer, beleza? Vamos lá, chegando às nacionais, músicas como essa aqui, a gente vai estar tocando lá no Baile Retro também, ó. Isso aqui tem muita gente que não conhece, porque não é dessa época, isso aqui é de 1982. É, cara, 82. Vamos lá, As Frenéticas chegando na sua 91.5.
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0: aí as clássicas nacionais, né, cara? Passando o RPM, Rádio Pirata, versão estúdio, é muito top, né, cara? Banda Grafite, Mama Maria, os Paralamas do Sucesso, Óculos, Biquíni Cavadão, Tédio, né, cara? E começamos com as frenéticas Dancing Days. Domingão, dia 27 de setembro de 2026, seguindo com a nossa programação até as 21, né? Ah, já estamos na reta, já. A última uma hora do programa, nosso passa voando. Ah. Seguindo nas pegadas nacionais, né, cara? Com as clássicas chegando, Roupa Nova, um show de rock and roll.
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0: Então é a música de Kiko Zambian, que alguém... Essa foi pra alguém, né? Alguém vai estar ouvindo e curtindo Kiko Zambian aqui nesse domingão, né, cara? Que legal. Fechamos mais uma sequência, né, cara? Mais um bloco. Vou fechar com Vinícius Cantuária, só você. Até as 21 tem a hora e a vez do flashback pelas ondas da sua 91.5.
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0: aí, já entrando no clima do baile retrô 2026, mais uma carimbada que vou estar tocando lá no dia 17 no Salão de Festas da Divino Espírito Santo, né? Música de Mohai Head, One Night in Bangkok, essa também não dá pra deixar fora, né? Faz parte do meu playlist já. Legal, né, cara? Domingão passou voando aí a 3 horas de programação. Agora vem as dançantes, aquela que você estava esperando, né? Você que está trabalhando ao som da 91.5 pode ficar dançando ali, mexendo, né? Você que está preparando aquela pizza, aquele lanche. Meu amigo Cacau, no espetinho do Cacau também, preparando os mais deliciosos espetinhos de Ponta Porã, né? 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Alô, Cacau, um abraço para o Cacau. Vamos lá, trazendo a música de Baltimore. Essa aqui é da Associação Japonesa de Lamumbai, daquela época, hein? Woodbug chegando na nossa programação.
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Daí a música que tem Last Note Tonight. Também passou por aqui o Modern Talking, Cherry Cherry Lady. É o aquecimento já, né? Que era pro Baile Retro 2026 que tá chegando. Tá aí já, tá aí, ó. 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Procure a Dona Leila e você adquire com a Dona Leila os convites ali na Brasil com a Presidente Vargas, certo? Na ICMAP. Ou na Secretaria da Paróquia de Minas Espírito Santo, lá no Marambaia. Também com o Romildo Coma, com a galera do Flashback de Ponta Porã, beleza? Certo? Uma super festa está se aproximando, uma estrutura fantástica da KM Sonorização, som, iluminação, painel de LED, DJ Maurício e de quebra-galho Wanderlei Teixeira, né, cara, tocando quebra-galho, porque, né, rapaz, a gente tá treinando bastante, cara, deu uma evoluída boa, né, cara, não pode também falar que não tô bom, né, mas também não posso encher demais, lá, eu sou o cara, eu sou o 15º DJ, né, cara, só porque 15º, número 1 tem um monte, né, cara, 15º eu sou exclusivo, se toco bem, não sei, vai no Baile Retrô que você vai descobrir, beleza? A realização do Baile Retrô é do sábado.

0: Serviço de Animação Vocacional da Paróquia Divino Espírito Santo. Toda a renda será destinada ao caixa dos jovens seminaristas para custeios de viagens, despesas de hospedagem quando eles fazem as suas formações para fora, certo? Além de você ir com a sua família se divertir a valer, você ainda vai estar ajudando os jovens seminaristas, beleza? Mais uma que você vai dançar no baile retrô também, essa aqui é a música de Brian Ice, né, cara? Talking in the Night, essa aqui também tocou muito, né? É, vamos juntos até as 21, tá? Tem a parte espiritual, convido você a ficar até o final comigo, certo? Beleza, combinado? Vamos lá.
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E para finalizar a nossa programação de hoje, lembrando que dessa semana é uma semana pesada, como eu disse no começo do programa, chegando às eleições, e eu sei que tem muitas famílias que se dividem, discutem, brigam, lembrando que deve prevalecer, né, sempre o amor, o respeito, porque isso passa e passa rápido. Logo chega Natal, fica todo mundo brigado, sem clima. Cada um tem sua opinião, cada um tem seu pensamento, mas eu acredito que tem que colocar em primeiro lugar o ser humano, né? Teu irmão, tua irmã, teu pai, tua mãe, não brigar por causa disso, certo? Respeitar a opinião de cada um, né? Assim como eu tenho a minha, muito sem a sua também, às vezes nem sempre batem, né, as escolhas. Mas ficou o exemplo na eleição passada, tanta gente brigando, né? Eu espero que com essa próxima eleição aqui não tenha, e cada um fica consciente que não vale a pena brigar, certo? Eu acho que isso não vem de Deus, é a desunião. Deus quer a união, quer o amor, quer algo bom. Então que possamos refletir, claro. Cada um vai analisar por onde vai votar, o porquê que vai votar em cada candidato. Mas que prevaleça, sim, o respeito à casa, entre irmãos, entre pai, tudo, porque isso aí vai passar. Quem ganha dinheiro, quem ganha o poder, são eles, não somos nós. E a gente fica brigando, e como é que fica eles lá? Eles lembram que você existe? Às vezes não. Então, eu acredito que nós precisamos de muita oração para essa semana. Sabemos quem é o adversário principal, né? Que é o mal. Então nós temos que combater o mal com oração, muita oração, fazer a nossa parte. Então, que possamos rezar pelo nosso país, para que tenhamos dias melhores, para que possamos, sim, lá na frente, falar, poxa, eu consegui mudar algo que parecia impossível. E não briguei com minha família, não briguei com meus amigos, né? Coloquei na mão de Deus, e Deus conseguiu interceder, e nós estamos num caminho melhor. Possamos, sim, lá na frente, ter histórias boas para contar. Não brigas, confusões, atritos. Então, que possamos, ao invés de discutir por política, que possamos rezar um pelos outros. Colocar Deus em primeiro lugar. E tudo vai passar. Passa muito rápido. Domingo que vem, não haverá nossa programação, em virtude da cobertura da eleição. Tião Prado com certeza vai estar transmitindo direto da 91 em tempo real também. E aí eu vou estar fazendo acompanhamento por aqui também. Então domingo que vem a gente passa batido com o nosso programa. Então mais uma vez que a gente possa estar em oração pelo nosso país, por dias melhores. Que Deus tenha misericórdia de cada um de nós. Que Maria passe à frente. E que possamos, sim, exercer o nosso direito de votar, fazer as nossas escolhas, porém, respeitar o próximo. Muito obrigado pela companhia de vocês e até domingo que vem, deixando a música do Thiago Brado, Verdades do Tempo, que eu acho que essa música fala um pouco do nosso coração, de como a gente deve seguir, como deve ser o nosso comportamento. Muito obrigado, boa noite e até domingo.